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1: Pois é, camaradas, pá! Vamos lá fazer uma análise macroeconómica da situação, pá! Aquelas coisas que falam os economistas e os comentadores que todos os dias

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Muito boa noite.

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0: é estúpido, é? Ó, 31! 31!
1: Presente!
0: Qual presente? Qual carapuça? Para onde é que é?
1: Sim, senhor.
0: Qual é a tua mão direita?
1: A minha mão direita é esta aqui do lado do coração.
0: Calma, do lado do coração, qual carapuça? A tua mão direita é esta?
1: Sim, senhor.
0: A esquerda é esta?
1: Sim, senhor.
0: A esquerda é esta?
1: Sim, senhor.
0: E a direita é esta?
1: Sim, senhor.
0: Sim, senhor, sim, senhor. Qual é a tua mão direita, afinal?
1: Oh, se o sargento baralhou a...
0: Abaralhei. Vai lá para a forma e depois ajusta as contas comigo.
1: Ai, Jesus, o que vai ser de mim hoje?

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0: presidente. Mesas redondas pelas costas e o telejornal pela frente.
1: Como passa, sou contente.
0: Como está, meu caríssimo amigo e senhor feliz, tudo bem?
1: Diga a gente.

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0: a comer algum doce?
1: Estou.
2: Gostas muito de algodão?
1: Gosto.
0: Queres ouvir uma história que eu conheço sobre o algodão doce?
1: Quero.

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1: 80 anos de rádio. Ao terceiro álbum, Circo de Feras, de 1987, os Chutes e Pontapés tinham finalmente rompido o cerco. Sobreviventes com glória da primeira fornada punk surgida em Portugal, no final dos anos 70, foram dando passos lentos, mas seguros. Com dois álbuns e alguns singles na bagagem, tinham já passado por três editoras diferentes. Mas Tozé Brito, então na Polygram, acreditou neles e ajudou a que o seu som saísse verdadeiramente para a rua. Contentores, ou Não Sou o Único, são alguns dos clássicos editados em 87 pelos Chutos, mas no final desse ano ainda tiveram tempo de lançar em single a sua versão de A Minha Casinha, um original de 1943. E assim se reencontram os tempos conduzidos pelas ondas da eterna magia da rádio. Com a carga pronta, adeus por agora. A carga pronta.

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